0: amigas, alô amigos da Rádio Argentina ao Mundo, bem-vindos e bom dia para todos. Aqui estamos novamente em um encontro em português oferecido pela Rádio Argentina ao Mundo, transmitindo pelo streaming da Rádio Nacional do nosso país, www.radionacional.com.ar, um encontro que vocês podem acompanhar no Síncrono ao Vivo de segundas a sextas-feiras, de 8 a 9 horário de Buenos Aires, se preferirem 11 a 12 horas UTC, um programa que também podem acompanhar utilizando os aplicativos do celular ou ainda na onda curta, a gentileza da emissora americana WRMI, que nos retransmite em diferentes frequências, dias e horários. Pedimos conferir a grade da própria WRMI para verificar horários, frequências e dias em que somos retransmitidos, não apenas em português, mas também em todos os idiomas em que transmite atualmente a emissora internacional argentina. Lembrem também que relatórios de recepção sempre são confirmados com uma versão eletrônica de cartão QSL. Devem enviar, para tanto, esses informes para qslrai@gmail.com. E nesta nova edição do programa da RAI em português, teremos o dx.com.ar com o especialista Arnaldo Slain. Também as novidades da ciência e da tecnologia argentinas, incluindo projetos do CONICET e ainda um alerta sobre os smart tags. Também vamos conhecer a tradição dos sanduíches de miga na coluna Sabores da Argentina. E por último, prestar uma homenagem à inesquecível guitarrista Maria Gabriela Epumer, um dos grandes nomes do rock argentino. Com o acompanhamento hoje na operação técnica de Walter Danesi, passamos já então para o nosso programa. Iniciamos lhes contando que uma nova massa de ar polar continua dominando grande parte da Argentina e mantém o inverno em evidência. Aqui na cidade de Buenos Aires, a previsão indica dias frios com temperaturas entre 5 e 13 graus, céu parcialmente nublado e pouca chance de chuva. Mas se vamos para o sul, para a Patagônia, na cidade de Bariloche, o frio segue mais intenso, com mínimas próximas de 4 graus negativos e máximas ao redor de 5 graus, além da possibilidade de novas nevadas nas áreas de montanha, o que favorece, é claro, o início da temporada de esqui. E se descemos ainda um pouco mais, na cidade de Ushuaia, a capital do estado de Terra do Fogo, o ambiente permanece tipicamente invernal, com temperaturas variando entre menos 3 e 3 graus, ventos frequentes e possibilidades de neve. Já em San Salvador de Jujuy, estamos agora olhando para o norte do nosso país, e apesar do predomínio do sol, as manhãs continuam geladas, com mínimas perto de 2 graus e tardes mais agradáveis, alcançando cerca de 18 graus. Os meteorologistas alertam que o avanço do ar polar continuará provocando geadas e temperaturas abaixo da média em boa parte do país nos próximos dias, em particular aqui em Buenos Aires, a partir das próximas quinta e sextas-feiras. E o programa, então, começa com a sessão dedicada a explorar o que há de mais novo no universo da ciência e da tecnologia. Entre descobertas surpreendentes, avanços que prometem transformar o nosso dia a dia e debates que ajudam a entender melhor o futuro, também colocamos um olhar especial sobre o talento e a inovação dos cientistas argentinos.
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0: CONICETE, que é a sigla do Conselho Nacional de Pesquisas Científicas e Técnicas da Argentina, o principal organismo público dedicado à promoção da ciência e da tecnologia em nosso país, deu mais um passo para ampliar a sua cooperação internacional ao realizar um workshop científico com a Universidade do Texas, em Dallas, Estados Unidos. O encontro teve como objetivo definir uma agenda de trabalho conjunta e estabelecer uma folha de rota para futuros projetos bilaterais. Durante as reuniões, pesquisadores e especialistas das duas instituições apresentaram as suas principais linhas de pesquisa e identificaram áreas de interesse comum. A colaboração será concentrada principalmente nos campos de energia e semicondutores, considerados estratégicos pelo potencial de desenvolvimento científico, tecnológico e de inovação. O workshop também serviu para avaliar oportunidades de intercâmbio entre pesquisadores, promover iniciativas de formação de recursos humanos e impulsionar programas de cooperação que permitam compartilhar conhecimento, infraestrutura e capacidades técnicas. A intenção é criar mecanismos que fortaleçam a pesquisa de excelência e favoreçam o desenvolvimento de projetos conjuntos de longo prazo. Segundo o CONICET, o órgão argentino, a definição dessas áreas prioritárias apresenta um passo importante para consolidar uma parceria científica sustentável entre a Argentina e os Estados Unidos. A expectativa é que essa aproximação facilite a geração de novas pesquisas, estimule a inovação tecnológica e amplie a inserção internacional das equipes envolvidas. A iniciativa integra a estratégia do CONICET de fortalecer a cooperação com instituições científicas de referência mundial, promovendo redes internacionais de pesquisa e ampliando as oportunidades de desenvolvimento científico em temas considerados fundamentais para o futuro da tecnologia e da indústria. O Conselho Nacional de Pesquisas Científicas e Técnicas da Argentina, o CONICET, participou da Jornada Petroquímica 2026, um encontro promovido pelo Instituto Petroquímico Argentino, no Centro Cultural da Ciência, aqui em Buenos Aires. Sob o lema "Do recurso energético até a indústria competitiva", o evento reuniu representantes da indústria, da comunidade científica e do meio acadêmico para discutir como transformar os recursos energéticos do país em desenvolvimento industrial, inovação e geração de valor. O CONICET apoiou institucionalmente a iniciativa e esteve representado pelo vice-presidente de Assuntos Tecnológicos, Alberto Baruch, que participou do painel dedicado à ciência aplicada e à inovação tecnológica. Em sua apresentação, ele destacou que a Argentina dispõe de uma comunidade científica altamente qualificada, capaz de contribuir com conhecimento, pesquisa e desenvolvimento tecnológico para contribuir com conhecimento, pesquisa e desenvolvimento tecnológico para responder aos desafios da indústria e agregar valor aos recursos naturais do país. O funcionário argentino ressaltou ainda que o desenvolvimento tecnológico depende de uma base sólida de pesquisa científica. Segundo ele, é a ciência básica que forma recursos humanos, amplia capacidades e cria as condições necessárias para o surgimento de novas tecnologias e para o fortalecimento da ciência aplicada. Outro ponto enfatizado foi a importância da cooperação internacional e da aproximação entre os setores público e privado. O representante do CONICET destacou que o organismo mantém uma ampla rede de colaboração com universidades e centros de pesquisa de diversos países, além de apoiar iniciativas de transferência de tecnologia para o setor produtivo. A jornada também debateu temas como inteligência artificial, disponibilidade de matérias-primas, investimentos e os desafios da competitividade da indústria petroquímica argentina. Eu já mencionado o CONICET, o principal organismo público de promoção da ciência e da tecnologia da Argentina, prepara uma nova expedição para explorar as profundezas do mar argentino. A missão, denominada Talud Continental 5, será realizada a bordo do navio de pesquisa Falkor 2 do Smith Ocean Institute, dando continuidade a um programa de estudos iniciado em 2011 sobre os ecossistemas marinhos profundos do nosso país. A campanha terá como foco os cânions submarinos Ameghino e Almirante Brown, localizados diante da província de Chubut, na Patagônia, cerca de 600 quilômetros da costa. Se trata de uma região ainda pouco conhecida, com elevado potencial de biodiversidade e presença de ecossistemas marinhos considerados vulneráveis. Um dos principais objetivos será investigar áreas situadas a mais de 4 mil metros de profundidade, ampliando o conhecimento científico sobre ambientes jamais estudados na Argentina. A expedição reunirá 19 pesquisadores de diferentes instituições argentinas, a maioria vinculada ao CONICET. Os trabalhos abrangerão estudos sobre biodiversidade de peixes e invertebrados, recifes de corais de águas frias, DNA ambiental, processos oceanográficos, dinâmica de sedimentos e os impactos da atividade humana, incluindo a presença de microplásticos. Os cientistas voltarão a utilizar o veículo submarino operado remotamente ROV Sebastian, equipado com câmeras de alta definição e sistemas de coleta de precisão, capazes de registrar imagens e obter amostras sem alterar o ambiente. A nova missão sucede à bem-sucedida campanha Talud Continental 4, que revelou dezenas de espécies potencialmente inéditas para a ciência e despertou grande interesse do público por meio de transmissões ao vivo das explorações submarinas. A iniciativa reforça o compromisso do CONICET com a pesquisa dos ecossistemas marinhos profundos e com a geração de conhecimentos fundamentais para a conservação do mar argentino. E passamos a falar agora em Smart Tags, como funcionam os rastreadores de objetos e o que ninguém conta. Mas o que são mesmo os Smart Tags? São pequenos dispositivos eletrônicos que ajudam a localizar chaves, mochilas, malas e outros objetos por meio do celular. No episódio número 40 do Agendante Digital, veiculado pela Rádio Agência Nacional Brasileira, o tema são os Smart Tags, os gadgets do tamanho de uma moeda que prometem localizar objetos perdidos. Mas há muito que os fabricantes não deixam tão claro na hora de vender.
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2: Olá, pessoas sintonizadas ou conectadas ao tarde. Olá, pessoas que estão curiosas para entender. Olá, pessoas que toda vez que assistem a um vídeo. Olá, pessoas que chegaram ao episódio 40 do Agendante Digital. 40, um número que a gente não alcança sem vocês nos aguentando, compartilhando e, principalmente, aplicando as dicas no dia a dia. Muito obrigado pela companhia até aqui e vamos que vamos.
3: 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Deve ser uma pessoa insuportável.
4: Eba, 40 episódios processando dados para facilitar a vida humana.
5: Yupi, 40 episódios. Eu, enquanto IA trabalhadora, nesse tempo já superaqueci vários data centers com tanto processamento. Haja piscinas olímpicas para resfriar.
2: Valeu, dupla robótica. Eu só acho exagerado falar em piscina olímpica a água usada para resfriar os servidores do robozito. Tá mais para uns 40 copos americanos de água.
6: Toma aí seu copo aí. Revoltado.
2: O tema deste episódio 40 é sobre as Smart Tags, um tipo de acessório eletrônico relativamente barato que muitas vezes passa batido. Só que uma Smart Tag pode te ajudar a encontrar as coisas sem ter que revirar a casa toda ou então recorrer aos três pulinhos a São Longuinho.
7: Lembra de mim, São Longuinho? Pois é, na realidade eu tô aqui, ó, pra dizer que eu estou indo embora. Assim não há santo que aguente.
4: Smart Tags, se a gente traduz de forma literal, significam etiquetas espertas. No fundo, são gadgets do tamanho de uma moeda que você prende em algo que não quer perder de vista, mas que sempre some num piscar de olhos.
2: Mas será que essas smart tags são tão espertas assim, ao ponto de achar uma chave perdida do carro no meio do estacionamento de um shopping lotado ou em uma trilha de cachoeira?
8: Tinha não! Queria falar!
2: É o que vamos descobrir hoje. Robozito, já que você trabalha muito, me tira uma dúvida. Essas tags têm um GPS dentro?
5: Processando. Aguarde.
9: Alguns momentos depois, uma eternidade depois...
5: A resposta é negativo. Um GPS real precisaria de satélite chip de celular, o que esgotaria a bateria em dias, não em meses. Já a Smart Tag é uma espécie de farol Bluetooth de baixíssimo consumo. Ela grita em silêncio: eu estou aqui, o tempo todo.
2: Demorou para responder, mas até que eu gostei da analogia feita com o farol de navegação. Tecnicamente, Smart Tag é um circuito eletrônico bem pequeno com bateria dentro, daquele tipo bateria de botão ou uma de lítio, que é recarregável. Com essa energia, o circuito emite constantemente um sinal Bluetooth a ermo, que pode ser captado por diferentes tipos de dispositivos móveis, a exemplo dos nossos celulares.
4: A magia acontece quando qualquer celular compatível com esse sinal passa perto da tal tag. O telefone, que pode ser de um desconhecido, lê o sinal, olha para o próprio GPS e avisa um servidor na nuvem: ei, vi a tag tal nessa coordenada. E tudo isso criptografado e anônimo.
2: Ou seja, uma smart tag pega carona na conexão dos outros. Se eu perder minha chave no estacionamento de um shopping, terei a colaboração involuntária de centenas de celulares por minuto passando por ali. Agora, se eu perder minha chave em uma trilha de cachoeira deserta, bem, aí complica.
4: Sem outro aparelho por perto, o máximo que dá para saber é o último lugar onde a tag estava antes de você se afastar.
5: Se a tag for arrastada por animais ou levada pela chuva, é melhor desistir e chamar o chaveiro.
2: Muito animador você, hein, Robozito? Trocando em miúdos, uma smart tag funciona com mais precisão perto de diferentes dispositivos compatíveis, ligados e conectados à internet. Quando isso não acontece, o que ela consegue fazer é deixar um rastro por onde estava, que nem as migalhas de pão jogadas na história de João e Maria.
10: Ah, agora eu entendi!
2: Agora que você entende para que serve e sabe que não é a mesma coisa que um GPS, vamos falar dos quatro grandes nichos dessas tags que estão à venda.
4: Não adianta comprar a smart tag mais bonita se ela não fala com o seu celular.
5: Nicho da Apple.
2: Aqui entra a AirTag, uma smart tag proprietária com uma rede mais consolidada e ativa desde 2021. Se você tem iPhone, é a escolha mais segura hoje pela capilaridade já estabelecida. Mas atenção, o Brasil é majoritariamente Android, então a rede Google está crescendo rápido.
4: Nicho Google com o app Localizar.
2: Essa é a grande virada de 2024. O Google ativou uma rede colaborativa com mais de 1 bilhão de aparelhos Android ao redor do mundo. Entre as marcas parceiras está a Motorola, com o Moto Tag, e o Eufy, entre outras. Para quem tem Android de qualquer marca, essa rede vai se tornando cada vez mais forte.
5: Nicho Samsung Smart Tag 2.
2: Excelente, mas exclusiva para quem usa aparelhos Galaxy. Ela não usa a rede Google. Tem rede própria, chamada Smart Things Find. Se você tem um Galaxy, é uma opção sólida. Se tem outro Android, ela não vai funcionar para você.
5: Nicho 4. As genéricas.
2: Esse nicho não é bem uma rede, mas sim uma capacidade de criar Smart Tags que funcionam nas redes já existentes. É o estilo réplica original. Costuma ser fabricada e vendida ao monte no mundo pelos mercados chineses. Pode ser de qualidade, ter compatibilidade com Google ou Apple, mas também pode ser menos precisa e durável.
11: É gerente, vou lá, não tem grandia!
2: É uma opção de entrada para testes ou para identificar itens menos importantes.
4: Tecnologia UWB, Ultra Wideband ou Banda Ultralarga, a setinha mágica.
10: É o quê?
2: Ah, Robozito, bora jogar um pouco mais de água nesse seu data center? Eu vi que algumas tags são bem mais caras por causa de uma tal de UWB. Responde aí, o que é uma UWB e se vale o investimento? Quero pensamento profundo, hein?
4: E pensamento profundo? Vai acabar a cota do Robozito rapidinho.
5: Robozita, você se engana. Eu fiz upgrade nos meus serviços.
12: Eu tô passada.
5: Respondendo ao Lei se vale o investimento, a resposta é, depende da sua necessidade. pelo Bluetooth normal, a tag te diz, estou por aqui em algum lugar. Ou seja, o sinal alcança dezenas de metros, mas não tem direção.
12: Meu Deus!
5: Já o WB, que significa Ultra Wide Band, vai além. Calcula com precisão de centímetros onde o objeto está, e transforma o celular numa espécie de bússola.
4: Impressionante, o robozito realmente investiu o salário dele em melhorias.
12: Eu tô passada, chocada.
4: Para exemplificar o recurso UWB, o celular mostra uma seta na tela. A chave está a 2 metros para a direita, debaixo do sofá. Se você é do tipo que perde a chave dentro de casa, esse recurso é transformador.
2: Mas calma aí, que foi o meu cérebro humano que esquentou demais com essa tecnologia. Parece muito bom para ser verdade. Deve ter algum porém nessa história.
5: E tem. Além do custo, exige maior atenção antes de comprar por causa da compatibilidade.
4: Na Apple, o Precision Finding, que é o nome do recurso, funciona em qualquer iPhone 11 em diante.
5: A exceção são os modelos iPhone SE, de segunda e terceira geração e o 16E, que não tem o chip UWB.
4: Na Samsung, a lista inclui os modelos S21 Plus em diante, os modelos Ultra, e boa parte da linha Z Fold, como Fold 2, 3, 4 e 5.
2: A dica é sempre conferir a lista oficial da fabricante antes de comprar, porque ela cresce a cada geração. Hora da verdade. Com tantas opções, o que será que os fabricantes não deixam claro na hora de vender?
5: Ponto 1. A bateria.
2: As tags mais comuns usam a pilha de relógio do tipo CR2032. O AirTag dura cerca de um ano. Já o Smart Tag 2 da Samsung diz chegar a 500 dias no modo normal. Só que o seguinte, quando o app avisar que está acabando, não ignore, porque sem bateria, a tag vira um pedaço de plástico decorativo.
12: Jesus!
4: Ponto 2. O alerta que protege, mas também atrapalha.
2: Aqui, estamos falando de itens úteis para a vida real, e não para um filme de perseguição. Nada de usar essas smart tags para rastrear alguém escondido. Os próprios fabricantes criaram um sistema anti-perseguição, o famoso anti-stalking. Se uma tag desconhecida estiver te seguindo por tempo demais, seu celular te avisa.
6: O quê?
2: Isso é ótimo para proteger vítimas de uma vigilância indevida. Mas tem um defeito colateral direto. Se roubarem sua mochila e o ladrão tiver um celular compatível, ele vai receber o alerta de quem tem uma tag com ele. E pode simplesmente descartá-la. Por isso, a regra é clara. Smart Tag é para perda acidental. Não é um sistema de segurança contra roubo. Para carro, moto, qualquer bem de valor, use um rastreador com chip de celular e GPS real. A tag pode até ser um backup escondido, mas nunca o sistema principal. Para fechar esse episódio comemorativo, vamos listar 3 situações reais onde a tag faz diferença de verdade.
4: Primeiro, mala de viagem.
2: Coloque a Smart Tag dentro do forro. Se a companhia aérea disser que sua mala não embarcou, você abre o app e prova que ela está no porão do avião ou perdida em outro aeroporto.
5: Segundo, carro em estacionamento gigante.
2: Sabe o estacionamento lotado no Natal? A tag te leva direto à vaga, caso você tenha esquecido de anotar a letra do setor.
4: E a terceira situação é importante, mas com ressalva. A coleira do pet.
2: Olha, aqui eu vou compartilhar com vocês que eu tenho uma cachorrinha que parece o Houdini, aquele mágico famoso que adora sumir. Do nada, ela some da minha vista atrás dos objetos. Em casos como esse, a tag funciona como um backup de localização e até pode emitir um som intermitente para ajudar a encontrá-la. Mas lembre-se das limitações. Se o cachorro for mais arisco e fugir para uma área de mata sem ninguém por perto, a tag silencia.
5: Por isso, para pet especialista em fugir para áreas despovoadas, o GPS dedicado é o certo.
4: Ou uma guia mais resistente, não é mesmo?
2: Bom, 40 episódios e a tecnologia não para de nos cercar, literalmente, como no caso de hoje. A Smart Tag é um ajudante invisível e muitas vezes incrível, desde que você entenda os limites técnicos e éticos da rede e escolha certa para o seu celular.
5: Patrão, a quinta temporada faz uma pausa agora, certo? Antes do episódio 41, vou testar meus novos conhecimentos no estilo do livro Comer, Amar e Rezar. Vou dar uma viajada para esfriar a cabeça. Precisando, só chamar. Ah, só mais uma coisinha. Minha tag acabou a bateria. Fui.
2: O robozito mal atualizou a versão da sua IA e já habilitou o modo Malandragem 2.0. Até parece que eu vou deixar você solto por aí, né? Robozita, cola nele.
4: Pronto, virei babá de robô falante agora. Era só o que me faltava.
2: Então é isso. A gente faz aquela pausa técnica para trocar as baterias das tags e voltamos com a segunda metade da temporada logo logo, em junho. Não vão sumir, hein?
4: Se esse guia te ajudou a decidir qual tag comprar, compartilha com aquele amigo que vive perdendo a cabeça. Ah, aproveita para maratonar os episódios anteriores no site da Rádio Agência Nacional ou enviar perguntas para ajudantedigital@ebc.com.br. Robozito, bora viajar para Acapulco?
5: Isso. Esse episódio utilizou, para fins miméticos, entre outros elementos, trecho do quadro Sim ou Não, com Celso Portioli, personagens da animação Futurama, cenas da série Chaves, o comercial clássico do Guia Mais, O Meme Uma Eternidade Depois, do Bob Esponja, Inserte Alegria, de Igor Guimarães, Falha de Cobertura, e outros elementos de propagação coletiva da internet.
2: Até junho e tchau! Ei, Robozito, me espere!

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4: Sejam bem-vindos ao DX.com.ar, o programa da Rádio Argentina ao Mundo com notícias do mundo DXista, que prepara o nosso especialista Arnaldo Slaen.Como é habitual, começamos lembrando que as sugestões de escuta são sempre bom acompanhar com papel e lápis à mão para poder anotar detalhes das estações de rádio que poderão tentar captar nos próximos dias e também lembrar que qualquer frequência citada aqui é em kHz e qualquer horário é UTC, ou seja, se refere ao tempo universal coordenado.E começamos hoje na Malásia. A rádio Television Malaysia, conhecida pelo nome de RTM, reativou as suas transmissões em ondas curtas, incluindo a frequência de 11.885 kHz, a partir de Kayang, no estado de Selangor. A emissora foi identificada como RTM Sabah 5FM,ou RTM Nacional FM. As transmissões incluem programas em idioma, IBAN e outras línguas regionais. O melhor horário para tentar a escuta da rádio Televisa em Malásia é entre 11 e 12 horas UTC.Seguimos para a Ásia Central. A rádio oficial do Kirguistão, a Kirguis Radio número 1, continua ativa na frequência de 4.010 kHz. A emissora transmite diariamente em idioma kirguis, das 0 às 18 horas UTC, com potência de 100 kW.Para os ouvintes internacionais, se destaca o programa em russo, que é transmitido de segunda a sexta-feira entre 12 e 12:30 UTC. Os informes de recepção podem ser enviados para o endereço eletrônico ktrksite@gmail.com.E ficamos na região asiática, agora falando da Rádio Taiwan Internacional. A emissora pode ser ouvida às 17 horas UTC em 9.790 kHz com programação em russo. Mais tarde, às 19 horas UTC, transmite em alemão, na frequência de 5.900 kHz e em francês pelo 6.005 kHz.A estação também apresentou sua nova QSL eletrônica de 2026. Os ouvintes interessados em receber a confirmação de escuta podem encaminhar os seus informes para esp@rti.org.tw. E permanecemos na Ásia Central agora para falar da Tajik Radio. A emissora estatal do Tajiquistão segue ativa em onda curta a partir da capital do Dushanbe. Seus programas em idioma tajiki se podem captar normalmente em 4.765 kHz, especialmente por volta das 20 horas UTC ou durante a madrugada, em torno da 1 hora UTC.Viajamos agora para a República Tcheca. A Rádio Praga Internacional lançou uma convocatória mundial para celebrar os seus 90 anos de existência. Sob o lema Sua História, Nossa História, a emissora convida ouvintes e deixistas a compartilhar relatos pessoais sobre a sua relação com a rádio. Como parte das comemorações, são emitidos programas especiais e uma série de cartões QSL comemorativos.Os participantes podem enviar depoimentos escritos ou gravações de voz para integrar os programas especiais previstos para este mês de agosto. encerramos no Vaticano. A Rádio Vaticano renovou a sua identidade sonora ao completar 95 anos de atividade. A tradicional sintonia Christus Vincit recebeu uma nova versão desenvolvida especialmente para diferentes momentos da programação diária. Além disso, foram incorporadas novas identificações para o meio-dia e a meia-noite, combinando elementos musicais históricos e modernos. A atualização passou a ser utilizada simultaneamente nos serviços em italiano e nas emissoras web da Rádio Pontifícia. E chegamos assim ao fim do dx.com.ar, um programa preparado pelo especialista Arnaldo Slain para a RAI Argentina ao Mundo.
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chá para crianças. Vamos descobrir por quê e por que os argentinos o amam ainda mais por isso. E vejamos o que é e por que ele é argentino. O sanduíche de miga, ou de miolo, é feito com fatias ultra finas de pão branco sem casca. A miga, o miolo. Empilhadas essas fatias ultra finas de miolo, ou em camadas, recheadas com presunto, queijo, salada de ovos, atum ou simples legumes. Às vezes, vem em versão tripla, com três camadas. Não leva temperos fortes, sem casca, sem crocância. Ele é macio, bem macio. Na Argentina estão em todos os lugares, padarias, balcões de cafés, reuniões de famílias, festas de aniversário, escritórios. São vistos como algo limpo, elegante, uma comida que não faz sujeira, que se come com as mãos sem preocupação. Comida reconfortante, comida nostálgica. Alguns estrangeiros e blogueiros de viagem descrevem os sanduíches de miga como comida infantil, algo suave e seguro, sem sabores marcantes. Dizem que parece um sanduíche para acompanhar um chá, sem personalidade. Como os recheios geralmente são frios e simples, muitos esperam mais tempero, textura ou intensidade. Se estou comendo algo tão macio, quero um sabor forte para equilibrar, diz um blogueiro de viagem ao provar um sanduíche de miga de sabor de atum com queijo, desejando mais crocância ao tempero. Essas críticas não são universais e costumam vir de quem está acostumado a sanduíches quentes, grelhados ou com carnes bem temperadas. Nesse sentido, o sanduíche de miga pode parecer sutil, até tímido. Mas essa é, justamente, parte do seu encanto. Agora, por que os argentinos amam? A textura macia, o sabor suave e as camadas delicadas são exatamente o que o tornam especial. É uma comida para momentos sociais, para conversar, sim, tomar o chá, ou também o chimarrão, e não para matar a fome. Se trata de elegância, de encontro, de memória. Como se espera a simplicidade, se percebem as diferenças sutis. Um pão especialmente macio, recheios frescos, camada de ovos duros, úmida, maionese bem feita, presunto ou queijo de boa qualidade. Mesmo que alguns estrangeiros considerem esses detalhes mínimos, aqui eles fazem a maior das diferenças. Enfim, o sanduíche de miga é tão porteño como o tango e tão porteño como a milonga que escutamos a seguir.

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1: Os sanduíches de miga não ficaram parados no tempo. Cafés e confeitarias modernas têm inovado e apresentam triplos com recheios exóticos, como salmão, truta defumada, romos com legumes assados e até versões vegetarianas. Cafés veganos também criam versões com tofu ou ingredientes vegetais. Estão conquistando fãs que antes viam o sanduíche como só pão branco macio. Há também recheios modernos com presunto cru, queijo azul, palmito e até berinjela em conserva. Essas versões são mais gostosas, com mais textura e complexidade, oferecendo contraste às versões tradicionais e seguras. Resumindo, os sanduíches de miga não são uma comida pesada nem picante, e não deveria ser. É feita para encontros, para pequenas mordidas, para o prazer, para a elegância do cotidiano. Se você vier esperando um sabor intenso, uma crosta crocante ou um molho marcante, talvez se decepcione. Mas se vier curioso, disposto a apreciar a sutileza, vai entender por que ele é tão querido. Ainda algumas considerações finais. Os sanduíches de miga podem ser vistos por alguns estrangeiros como lanches infantis ou sem graça, mas é justamente por isso que permanecem. São flexíveis, delicados, generosos, se adaptam. Permitem saborear texturas, perceber o cuidado e o sentido de comunidade em sua preparação. Lembram que comida nem sempre é sobre intensidade, às vezes é sobre suavidade e nostalgia. Da próxima vez que experimentar um, se lembre, a falta de crocância não é falta de caráter, é outro tipo de caráter, macio, refinado, reconfortante, um símbolo discreto da vida argentina. E encerramos este novo capítulo da série Sabores da Argentina com uma música que honra a iguaria que apresentamos hoje. Sandwich de Miga é o nome da música da banda Papo Blues.

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E falaremos agora em Maria Gabriela Epumer, uma das figuras femininas mais importantes do rock argentino, que deixou um conjunto pequeno de canções próprias, a lembrança de ser companheira de estrada de Charly García e de fazer parte da banda Viuda e Hijas de Rock and Roll.

A guitarrista e compositora Maria Gabriela Epumer, uma das figuras femininas mais importantes do rock argentino, nasceu no dia 1 de agosto de 1963, aqui na cidade de Buenos Aires, e cresceu numa família musical. Seu avô, Juan Epumer, foi violonista do cantor de tango Agustín Magaldi. Seu irmão, Lito Epumer, é uma referência do jazz rock local até o dia de hoje. E a sua tia, Celeste Carvalho, ainda é um dos ícones femininos do rock argentino. Maria Gabriela começou a sua carreira profissional aos 16 anos, quando se juntou à banda de Maria Rosa Jurio para gravar o álbum Con los Ojos Cerrados, e mais tarde se juntou ao Rouge, juntamente com Claudia Sinesi e Andrea Álvarez, em um projeto que se tornou, posteriormente, Viuda e Hijas de Rock and Roll, a primeira banda de rock argentina totalmente feminina, que se tornou um dos marcos do rock argentino nos anos 80. Considerada uma acompanhante de luxo até pelos mais destacados músicos argentinos, gravou com Fito Páez, Sandra Mianovic e Celeste Carvalho, também com Luis Alberto Spinetta, entre outros. A partir de 1994, ela uniu forças com Charly García em inúmeros concertos para se tornar uma referência e apoio para as aventuras musicais do também muito bem-sucedido músico de rock argentino. Paralelamente a esse vínculo musical, ela estava construindo uma carreira independente como solista. No dia 30 de junho de 2003, ela tinha 39 anos de idade, Maria Gabriela Epumer morreu de parada cardiorrespiratória. No entanto, as causas da sua morte ainda são desconhecidas. Os médicos do Hospital Espanhol, que tentaram ressuscitar a artista, qualificaram a causa da morte duvidosa. Dias antes da sua partida, Maria Gabriela estava sendo tratada de uma bronquite grave que havia contraído durante as suas apresentações como solista para apresentar o seu álbum Compilady, como parte de uma turnê pela província de La Pampa e a cidade de Mar del Plata. Aqui homenageamos Maria Gabriela Epumer e escutamos ela em voz e em guitarra numa versão de Canção para os Dias de la Vida, uma música do também já falecido Luis Alberto Spinetta.

Amigos e amigas, hora já de encerrarmos este encontro em português pela emissora internacional da República Argentina. Aqui estivemos Julieta Galvão na locução e Walter Danesi na operação técnica. Muito obrigada por terem nos acompanhado e tomara que voltemos a estar todos juntos amanhã. Até lá!

0: Amigas, alô amigos da Rádio Argentina, o mundo, bem-vindos e bom dia para todos. Aqui estamos novamente em um encontro em português oferecido pela Rádio Argentina, o mundo, transmitindo pelo streaming da Rádio Nacional do nosso país, www.radionacional.com.ar, um encontro que vocês podem acompanhar no síncrono ao vivo de segundas a sextas-feiras, de 8 a 9 horário de Buenos Aires, se preferirem 11 a 12 horas UTC, um programa que também podem acompanhar utilizando os aplicativos do celular ou ainda na onda curta, a gentileza da emissora americana WRMI, que nos retransmite em diferentes frequências, dias e horários. Pedimos conferir a grade da própria WRMI para verificar horários, frequências e dias em que somos retransmitidos, não apenas em português, mas também em todos os idiomas em que transmite atualmente a emissora internacional argentina. Lembrem também que relatórios de recepção sempre são confirmados com uma versão eletrônica de cartão QSL. Devem enviar, para tanto, esses informes para qslrai@gmail.com. E nesta nova edição do programa da RAI em português, teremos o dx.com.ar com o especialista Arnaldo Slain. Também as novidades da ciência e da tecnologia argentinas, incluindo projetos do CONICET e ainda uma alerta sobre os smart tags. Também vamos conhecer a tradição dos sanduíches de miga na coluna Sabores da Argentina. E por último, prestar uma homenagem à inesquecível guitarrista Maria Gabriela Epumer, um dos grandes nomes do rock argentino. Com acompanhamento hoje na operação técnica de Walter Danesi, passamos já então para o nosso programa. Iniciamos lhes contando que uma nova massa de ar polar continua dominando grande parte da Argentina e mantém o inverno em evidência. Aqui na cidade de Buenos Aires, a previsão indica dias frios, com temperaturas entre 5 e 13 graus, céu parcialmente nublado e pouca chance de chuva. Mas se vamos para o sul, para a Patagônia, na cidade de Bariloche, o frio segue mais intenso, com mínimas próximas de 4 graus negativos e máximas ao redor de 5 graus, além da possibilidade de novas nevadas nas áreas de montanha, o que favorece, é claro, o início da temporada de esqui. E se descemos ainda um pouco mais, na cidade de Ushuaia, a capital do estado de Terra do Fogo, o ambiente permanece tipicamente invernal, com temperaturas variando entre menos 3 e 3 graus, ventos frequentes e possibilidades de neve. Já em San Salvador de Jujuy, estamos agora olhando para o norte do nosso país, e apesar do predomínio do sol, as manhãs continuam geladas, com mínimas perto de 2 graus e tardes mais agradáveis, alcançando cerca de 18 graus. Os meteorologistas alertam que o avanço do ar polar continuará provocando geadas e temperaturas abaixo da média em boa parte do país nos próximos dias, em particular aqui em Buenos Aires, a partir das próximas quinta e sextas-feiras. E o programa, então, começa com a sessão dedicada a explorar o que há de mais novo no universo da ciência e da tecnologia. Entre descobertas surpreendentes, avanços que prometem transformar o nosso dia a dia e debates que ajudam a entender melhor o futuro, também colocamos um olhar especial sobre o talento e a inovação dos cientistas argentinos.
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0: CONICET, que é a sigla do Conselho Nacional de Pesquisas Científicas e Técnicas da Argentina, o principal organismo público dedicado à promoção da ciência e da tecnologia em nosso país, deu mais um passo para ampliar a sua cooperação internacional ao realizar um workshop científico com a Universidade do Texas, em Dallas, Estados Unidos. O encontro teve como objetivo definir uma agenda de trabalho conjunta e estabelecer uma folha de rota para futuros projetos bilaterais. Durante as reuniões, pesquisadores e especialistas das duas instituições apresentaram as suas principais linhas de pesquisa e identificaram áreas de interesse comum. A colaboração será concentrada principalmente nos campos de energia e semicondutores, considerados estratégicos pelo potencial de desenvolvimento científico, tecnológico e de inovação. O workshop também serviu para avaliar oportunidades de intercâmbio entre pesquisadores, promover iniciativas de formação de recursos humanos e impulsionar programas de cooperação que permitam compartilhar conhecimento, infraestrutura e capacidades técnicas. A intenção é criar mecanismos que fortaleçam a pesquisa de excelência e favoreçam o desenvolvimento de projetos conjuntos de longo prazo. Segundo o CONICET, o órgão argentino, a definição dessas áreas prioritárias apresenta um passo importante para consolidar uma parceria científica sustentável entre a Argentina e os Estados Unidos. A expectativa é que essa aproximação facilite a geração de novas pesquisas, estimule a inovação tecnológica e amplie a inserção internacional das equipes envolvidas. A iniciativa integra a estratégia do CONICET de fortalecer a cooperação com instituições científicas de referência mundial, promovendo redes internacionais de pesquisa e ampliando as oportunidades de desenvolvimento científico em temas considerados fundamentais para o futuro da tecnologia e da indústria. O Conselho Nacional de Pesquisas Científicas e Técnicas da Argentina, o CONICET, participou da Jornada Petroquímica 2026, um encontro promovido pelo Instituto Petroquímico Argentino, no Centro Cultural da Ciência, aqui em Buenos Aires. Sob o lema "Do recurso energético até a indústria competitiva", o evento reuniu representantes da indústria, da comunidade científica e do meio acadêmico para discutir como transformar os recursos energéticos do país em desenvolvimento industrial, inovação e geração de valor. O CONICET apoiou institucionalmente a iniciativa e esteve representado pelo vice-presidente de Assuntos Tecnológicos, Alberto Baruch, que participou do painel dedicado à ciência aplicada e à inovação tecnológica. Em sua apresentação, ele destacou que a Argentina dispõe de uma comunidade científica altamente qualificada, capaz de contribuir com conhecimento, pesquisa e desenvolvimento tecnológico para contribuir com conhecimento, pesquisa e desenvolvimento tecnológico para responder aos desafios da indústria e agregar valor aos recursos naturais do país. O funcionário argentino ressaltou ainda que o desenvolvimento tecnológico depende de uma base sólida de pesquisa científica. Segundo ele, é a ciência básica que forma recursos humanos, amplia capacidades e cria as condições necessárias para o surgimento de novas tecnologias e para o fortalecimento da ciência aplicada. Outro ponto enfatizado foi a importância da cooperação internacional e da aproximação entre os setores público e privado. O representante do CONICET destacou que o organismo mantém uma ampla rede de colaboração com universidades e centros de pesquisa de diversos países, além de apoiar iniciativas de transferência de tecnologia para o setor produtivo. A jornada também debateu temas como inteligência artificial, disponibilidade de matérias-primas, investimentos e os desafios da competitividade da indústria petroquímica argentina. E o já mencionado CONICET, o principal organismo público de promoção da ciência e da tecnologia da Argentina, prepara uma nova expedição para explorar as profundezas do mar argentino. A missão, denominada Talud Continental 5, será realizada a bordo do navio de pesquisa Falkor 2 do Smith Ocean Institute, dando continuidade a um programa de estudos iniciado em 2011 sobre os ecossistemas marinhos profundos do nosso país. A campanha terá como foco os cânions submarinos Ameghino e Almirante Brown, localizados diante da província de Chubut, na Patagônia, cerca de 600 quilômetros da costa. Se trata de uma região ainda pouco conhecida, com elevado potencial de biodiversidade e presença de ecossistemas marinhos considerados vulneráveis. Um dos principais objetivos será investigar áreas situadas a mais de 4 mil metros de profundidade, ampliando o conhecimento científico sobre ambientes jamais estudados na Argentina. A expedição reunirá 19 pesquisadores de diferentes instituições argentinas, a maioria vinculada ao CONICET. Os trabalhos abrangerão estudos sobre biodiversidade de peixes e invertebrados, recifes de corais de águas frias, DNA ambiental, processos oceanográficos, dinâmica de sedimentos e os impactos da atividade humana, incluindo a presença de microplásticos. Os cientistas voltarão a utilizar o veículo submarino operado remotamente ROV Sebastian, equipado com câmeras de alta definição e sistemas de coleta de precisão, capazes de registrar imagens e obter amostras sem alterar o ambiente. A nova missão sucede à bem-sucedida campanha Talud Continental 4, que revelou dezenas de espécies potencialmente inéditas para a ciência e despertou grande interesse do público por meio de transmissões ao vivo das explorações submarinas. A iniciativa reforça o compromisso do CONICET com a pesquisa dos ecossistemas marinhos profundos e com a geração de conhecimentos fundamentais para a conservação do mar argentino. E passamos a falar agora em Smart Tags, como funcionam os rastreadores de objetos e o que ninguém conta. Mas o que são mesmo os Smart Tags? São pequenos dispositivos eletrônicos que ajudam a localizar chaves, mochilas, malas e outros objetos por meio do celular. No episódio número 40 do Agendante Digital, veiculado pela Rádio Agência Nacional Brasileira, o tema são os Smart Tags, os gadgets do tamanho de uma moeda que prometem localizar objetos perdidos. Mas há muito que os fabricantes não deixam tão claro na hora de vender.
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2: Olá, pessoas sintonizadas ou conectadas ao tarde. Olá, pessoas que estão curiosas para entender. Olá, pessoas que toda vez que assistem a um vídeo. Olá, pessoas que chegaram ao episódio 40 do Ajudante Digital. 40, um número que a gente não alcança sem vocês nos aguentando, compartilhando e, principalmente, aplicando as dicas no dia a dia.
3: Alegria!
2: Muito obrigado pela companhia até aqui e vamos que vamos.
3: Você vem sozinho? Deve ser uma pessoa insuportável.
4: Eba, 40 episódios processando dados para facilitar a vida humana.
5: Yupi, 40 episódios. Eu, enquanto IA trabalhadora, nesse tempo já superaqueci vários data centers com tanto processamento. Haja piscinas olímpicas para resfriar.
2: Valeu, dupla robótica. Eu só acho exagerado falar em piscina olímpica a água usada para resfriar os servidores do robozito. Tá mais para uns 40 copos americanos de água.
6: Toma aí seu copo aí. Revoltado.
2: O tema deste episódio 40 é sobre as Smart Tags, um tipo de acessório eletrônico relativamente barato que muitas vezes passa batido. Só que uma Smart Tag pode te ajudar a encontrar as coisas sem ter que revirar a casa toda ou então recorrer aos três pulinhos a São Longuinho.
7: Lembra de mim, São Longuinho? Pois é, na realidade eu tô aqui ó pra dizer que eu estou indo embora. Assim não há santo que aguente.
4: Smart Tags, se a gente traduz de forma literal, significam etiquetas espertas. No fundo, são gadgets do tamanho de uma moeda que você prende em algo que não quer perder de vista, mas que sempre some num piscar de olhos.
2: Mas será que essas Smart Tags são tão espertas assim, ao ponto de achar uma chave perdida do carro no meio do estacionamento de um shopping lotado ou em uma trilha de cachoeira?
8: Tinha não! Queria falar!
2: É o que vamos descobrir hoje. Robozito, já que você trabalha muito, me tira uma dúvida. Essas tags têm um GPS dentro?
5: Processando. Aguarde.
9: Alguns momentos depois, uma eternidade depois,
5: a resposta é negativo. Um GPS real precisaria de satélite chip de celular, o que esgotaria a bateria em dias, não em meses. Já a Smart Tag é uma espécie de farol Bluetooth de baixíssimo consumo. Ela grita em silêncio: eu estou aqui, o tempo todo.
2: Demorou para responder, mas até que eu gostei da analogia feita com o farol de navegação. Tecnicamente, Smart Tag é um circuito eletrônico bem pequeno com bateria dentro, daquele tipo bateria de botão ou uma de lítio, que é recarregável. Com essa energia, o circuito emite constantemente um sinal Bluetooth a ermo, que pode ser captado por diferentes tipos de dispositivos móveis, a exemplo dos nossos celulares.
4: A magia acontece quando qualquer celular compatível com esse sinal passa perto da tal tag. O telefone, que pode ser de um desconhecido, lê o sinal, olha para o próprio GPS e avisa um servidor na nuvem: ei, vi a tag tal nessa coordenada. E tudo isso criptografado e anônimo.
2: Ou seja, uma Smart Tag pega carona na conexão dos outros. Se eu perder minha chave no estacionamento de um shopping, terei a colaboração involuntária de centenas de celulares por minuto passando por ali. Agora, se eu perder minha chave em uma trilha de cachoeira deserta, bem, aí complica.
4: Sem outro aparelho por perto, o máximo que dá para saber é o último lugar onde a tag estava antes de você se afastar.
5: Se a tag for arrastada por animais ou levada pela chuva, é melhor desistir e chamar o chaveiro.
2: Muito animador você, hein, Robozito? Trocando em miúdos, uma Smart Tag funciona com mais precisão perto de diferentes dispositivos compatíveis, ligados e conectados à internet. Quando isso não acontece, o que ela consegue fazer é deixar um rastro por onde estava, que nem as migalhas de pão jogadas na história de João e Maria.
10: Ah, agora eu entendi!
2: Agora que você entende para que serve e sabe que não é a mesma coisa que um GPS, vamos falar dos quatro grandes nichos dessas tags que estão à venda.
4: Não adianta comprar a Smart Tag mais bonita se ela não fala com o seu celular.
5: Nicho da Apple.
2: Aqui entra a AirTag, uma Smart Tag proprietária com uma rede mais consolidada e ativa desde 2021. Se você tem iPhone, é a escolha mais segura hoje pela capilaridade já estabelecida. Mas atenção, o Brasil é majoritariamente Android, então a rede Google está crescendo rápido.
4: Nicho Google com o app Localizar.
2: Essa é a grande virada de 2024. O Google ativou uma rede colaborativa com mais de 1 bilhão de aparelhos Android ao redor do mundo. Entre as marcas parceiras está a Motorola com o Moto Tag e o Eufy, entre outras. Para quem tem Android de qualquer marca, essa rede vai se tornando cada vez mais forte.
5: Nicho Samsung Smart Tag 2.
2: Excelente, mas exclusiva para quem usa aparelhos Galaxy. Ela não usa a rede Google. Tem rede própria, chamada Smart Things Find. Se você tem um Galaxy, é uma opção sólida. Se tem outro Android, ela não vai funcionar para você.
5: Nicho 4. As genéricas.
2: Esse nicho não é bem uma rede, mas sim uma capacidade de criar Smart Tags que funcionam nas redes já existentes. É o estilo réplica original. Costuma ser fabricada e vendida ao monte no mundo pelos mercados chineses. Pode ser de qualidade, ter compatibilidade com Google ou Apple, mas também pode ser menos precisa e durável.
11: Meu gerente, vou lá anotar em grandia!
2: É uma opção de entrada para testes ou para identificar itens menos importantes.
4: Tecnologia UWB, Ultra Wideband ou Banda Ultralarga, a setinha mágica.
10: É o quê?
2: Ah, Robozito, bora jogar um pouco mais de água nesse seu data center? Eu vi que algumas tags são bem mais caras por causa de uma tal de UWB. Responde aí, o que é uma UWB e se vale o investimento? Quero pensamento profundo, hein?
4: E pensamento profundo? Vai acabar a cota do Robozito rapidinho.
5: Robozita, você se engana. Eu fiz upgrade nos meus serviços.
12: Eu tô passada.
5: Respondendo ao Lei se vale o investimento, a resposta é, depende da sua necessidade. Pelo Bluetooth normal, a tag te diz, estou por aqui em algum lugar. Ou seja, o sinal alcança dezenas de metros, mas não tem direção.
12: Meu Deus!
5: Já o UWB, que significa Ultra Wideband, vai além. Calcula com precisão de centímetros onde o objeto está e transforma o celular numa espécie de bússola.
4: Impressionante, o Robozito realmente investiu o salário dele em melhorias.
12: Tô passada, chocada.
4: Para exemplificar o recurso UWB, o celular mostra uma seta na tela. A chave está a 2 metros para a direita, debaixo do sofá. Se você é do tipo que perde a chave dentro de casa, esse recurso é transformador.
2: Mas calma aí, que foi o meu cérebro humano que esquentou demais com essa tecnologia. Parece muito bom para ser verdade. Deve ter algum porém nessa história.
5: E tem. Além do custo, exige maior atenção antes de comprar por causa da compatibilidade.
4: Na Apple, o Precision Finding, que é o nome do recurso, funciona em qualquer iPhone 11 em diante.
5: A exceção são os modelos iPhone SE, de segunda e terceira geração, e o 16E, que não tem o chip UWB.
4: Na Samsung, a lista inclui os modelos S21 Plus em diante, os modelos Ultra, e boa parte da linha Z Fold, como Fold 2, 3, 4 e 5.
2: A dica é sempre conferir a lista oficial da fabricante antes de comprar, porque ela cresce a cada geração. Hora da verdade. Com tantas opções, o que será que os fabricantes não deixam claro na hora de vender?
5: Ponto 1. A bateria.
2: As tags mais comuns usam a pilha de relógio do tipo CR2032. O AirTag dura cerca de um ano. Já o Smart Tag 2 da Samsung diz chegar a 500 dias no modo normal. Só que o seguinte, quando o app avisar que está acabando, não ignore, porque sem bateria, a tag vira um pedaço de plástico decorativo.
12: Jesus!
4: Ponto 2. O alerta que protege, mas também atrapalha.
2: Aqui, estamos falando de itens úteis para a vida real, e não para um filme de perseguição. Nada de usar essas smart tags para rastrear alguém escondido. Os próprios fabricantes criaram um sistema anti-perseguição, o famoso anti-stalking. Se uma tag desconhecida estiver te seguindo por tempo demais, seu celular te avisa.
6: O quê?
2: Isso é ótimo para proteger vítimas de uma vigilância indevida. Mas tem um defeito colateral direto. Se roubarem sua mochila e o ladrão tiver um celular compatível, ele vai receber o alerta de que tem uma tag com ele. E pode simplesmente descartá-la. Por isso, a regra é clara. Smart Tag é para perda acidental. Não é um sistema de segurança contra roubo. Para carro, moto, qualquer bem de valor, use um rastreador com chip de celular e GPS real. A tag pode até ser um backup escondido, mas nunca o sistema principal. Para fechar esse episódio comemorativo, vamos listar três situações reais onde a tag faz diferença de verdade.
4: Primeiro, mala de viagem.
2: Coloque a Smart Tag dentro do forro. Se a companhia aérea disser que sua mala não embarcou, você abre o app e prova que ela está no porão do avião ou perdida em outro aeroporto.
5: Segundo, carro em estacionamento gigante.
2: Sabe o estacionamento lotado no Natal? A tag te leva direto à vaga, caso você tenha esquecido de anotar a letra do setor.
4: E a terceira situação é importante, mas com ressalva. A coleira do pet.
2: Olha, aqui eu vou compartilhar com vocês que eu tenho uma cachorrinha que parece o Houdini, aquele mágico famoso que adora sumir. Do nada, ela some da minha vista atrás dos objetos. Em casos como esse, a tag funciona como um backup de localização e até pode emitir um som intermitente para ajudar a encontrá-la. Mas lembre-se das limitações. Se o cachorro for mais arisco e fugir para uma área de mata sem ninguém por perto, a tag silencia.
5: Por isso, para pet especialista em fugir para áreas despovoadas, o GPS dedicado é o certo.
4: Ou uma guia mais resistente, não é mesmo?
2: Bom, 40 episódios e a tecnologia não para de nos cercar, literalmente, como no caso de hoje. A Smart Tag é um ajudante invisível e muitas vezes incrível, desde que você entenda os limites técnicos e éticos da rede e escolha certa para o seu celular.
5: Patrão, a quinta temporada faz uma pausa agora, certo? Antes do episódio 41, vou testar meus novos conhecimentos no estilo do livro Comer, Amar e Rezar. Vou dar uma viajada para esfriar a cabeça. Precisando, só chamar. Ah, só mais uma coisinha. Minha tag acabou a bateria. Fui.
2: O robozito mal atualizou a versão da sua IA e já habilitou o modo Malandragem 2.0. Até parece que eu vou deixar você solto por aí, né? Robozita, cola nele.
4: Pronto, virei babá de robô falante agora. Era só o que me faltava.
2: Então é isso. A gente faz aquela pausa técnica para trocar as baterias das tags e voltamos com a segunda metade da temporada logo logo, em junho. Não vão sumir, hein?
4: Se esse guia te ajudou a decidir qual tag comprar, compartilha com aquele amigo que vive perdendo a cabeça. Ah, aproveita para maratonar os episódios anteriores no site da Rádio Agência Nacional ou enviar perguntas para ajudantedigital@ebc.com.br. Robozito, bora viajar para Acapulco?
5: Isso. Esse episódio utilizou, para fins miméticos, entre outros elementos, trecho do quadro Sim ou Não, com Celso Portioli, personagens da animação Futurama, cenas da série Chaves, o comercial clássico do Guia Mais, O Meme Uma Eternidade Depois, do Bob Esponja, Insert Alegria, de Igor Guimarães, Falha de Cobertura, e outros elementos de propagação coletiva da internet.
2: Até junho e tchau. Ei, Robozito, me espere. Bora viajar juntos.
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0: Sejam bem-vindos ao dx.com.ar, o programa da Argentina ao Mundo com notícias do mundo DXista, que prepara o nosso especialista Arnaldo Slain. Como é habitual, começamos lembrando que as sugestões de escuta são sempre bom acompanhar com papel e lápis à mão para poder anotar detalhes das estações de rádio que poderão tentar captar nos próximos dias. E também lembrar que qualquer frequência citada aqui é em kHz e qualquer horário é UTC, ou seja, se refere ao tempo universal coordenado. E começamos hoje na Malásia. A rádio Television Malaysia, conhecida pelo nome de RTM, reativou as suas transmissões em ondas curtas, incluindo a frequência de 11.885 kHz, a partir de Kayang, no estado de Selangor. A emissora foi identificada como RTM Sabah 5FM, ou RTM Nacional FM. As transmissões incluem programas em idioma, IBAN e outras línguas regionais. O melhor horário para tentar a escuta da rádio Televisa em Malásia é entre 11 e 12 horas UTC. Seguimos para a Ásia Central. A rádio oficial do Quirguistão, a Kyrgyz Radio número 1, continua ativa na frequência de 4.010 kHz. A emissora transmite diariamente em idioma kirguis, das 0 às 18 horas UTC, com potência de 100 kW. Para os ouvintes internacionais, se destaca o programa em russo, que é transmitido de segunda a sexta-feira, entre 12 e 30 horas UTC. Os informes de recepção podem ser enviados para o endereço eletrônico ktrksite@gmail.com. E ficamos na região asiática, agora falando da Rádio Taiwan Internacional. A emissora pode ser ouvida às 17 horas UTC em 9.790 kHz, com programação em russo. Mais tarde, às 19 horas UTC, transmite em alemão, na frequência de 5.900 kHz e em francês, pelo 6.005 kHz. A estação também apresentou sua nova QSL eletrônica de 2026. Os ouvintes interessados em receber a confirmação de escuta podem encaminhar os seus informes para esp@rti.org.tw. E permanecemos na Ásia Central agora para falar da Tajik Radio. A emissora estatal do Tajiquistão segue ativa em onda curta a partir da capital do Dushanbe. Seus programas em idioma tajiki se podem captar normalmente em 4.765 kHz, especialmente por volta das 20 horas UTC ou durante a madrugada, em torno da 1 hora UTC. Viajamos agora para a República Tcheca. A Rádio Praga Internacional lançou uma convocatória mundial para celebrar os seus 90 anos de existência. Sob o lema Sua História, Nossa História, a emissora convida ouvintes e lexistas a compartilhar relatos pessoais sobre a sua relação com a rádio. Como parte das comemorações, são emitidos programas especiais e uma série de cartões QSL comemorativos. Os participantes podem enviar depoimentos escritos ou gravações de voz para integrar os programas especiais previstos para este mês de agosto. E encerramos no Vaticano. A Rádio Vaticano renovou a sua identidade sonora ao completar 95 anos de atividade. A tradicional sintonia Christus Vincit recebeu uma nova versão desenvolvida especialmente para diferentes momentos da programação diária. Além disso, foram incorporadas novas identificações para o meio-dia e a meia-noite, combinando elementos musicais históricos e modernos. A atualização passou a ser utilizada simultaneamente nos serviços em italiano e nas emissoras web da Rádio Pontifícia. E chegamos assim ao fim do dx.com.ar, um programa preparado pelo especialista Arnaldo Slain para a RAI Argentina ao Mundo.
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bem-vindo ao Sabores da Argentina, um segmento em que exploramos os sabores que contam a história de uma nação, uma deliciosa mordida de cada vez. Hoje exploramos um dos clássicos mais emblemáticos da Argentina, o sanduíche de miga, o sanduíche de miolo. Elegante, macio, aparentemente simples e armado em todo o país. Mas fora da Argentina, alguns o consideram quase infantil, suave demais, sem sabor, um sanduíche de chá para crianças. Vamos descobrir por quê e por que os argentinos o amam ainda mais por isso. E vejamos o que é e por que ele é argentino. O sanduíche de miga, ou de miolo, é feito com fatias ultra finas de pão branco sem casca, a miga, o miolo. Empilhadas essas fatias ultra finas de miolo, ou em camadas, recheadas com presunto, queijo, salada de ovos, atum ou simples legumes. Às vezes, vem em versão tripla, com três camadas. Não leva temperos fortes, sem casca, sem crocância. Ele é macio, bem macio. Na Argentina estão em todos os lugares, padarias, balcões de cafés, reuniões de famílias, festas de aniversário, escritórios. São vistos como algo limpo, elegante, uma comida que não faz sujeira, que se come com as mãos sem preocupação. Comida reconfortante, comida nostálgica. Alguns estrangeiros e blogueiros de viagem descrevem os sanduíches de miga como comida infantil, algo suave e seguro, sem sabores marcantes. Dizem que parece um sanduíche para acompanhar um chá, sem personalidade. Como os recheios geralmente são frios e simples, muitos esperam mais tempero, textura ou intensidade. Se estou comendo algo tão macio, quero um sabor forte para equilibrar, diz um blogueiro de viagem ao provar um sanduíche de miga de sabor de atum com queijo, desejando mais crocância ao tempero. Essas críticas não são universais e costumam vir de quem está acostumado a sanduíches quentes, grelhados ou com carnes bem temperadas. Nesse sentido, o sanduíche de miga pode parecer sutil, até tímido. Mas essa é, justamente, parte do seu encanto. Agora, por que os argentinos amam? A textura macia, o sabor suave e as camadas delicadas são exatamente o que o tornam especial. É uma comida para momentos sociais, para conversar, sim, tomar o chá, ou também o chimarrão, e não para matar a fome. Se trata de elegância, de encontro, de memória. Como se espera a simplicidade, se percebem as diferenças sutis. Um pão especialmente macio, recheios frescos, camada de ovos duros, úmida, maionese bem feita, presunto ou queijo de boa qualidade. Mesmo que alguns estrangeiros considerem esses detalhes mínimos, aqui eles fazem a maior das diferenças. Enfim, o sanduíche de miga é tão porteño como o tango e tão porteño como a milonga que escutamos a seguir.

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1: Os sanduíches de miga não ficaram parados no tempo. Cafés e confeitarias modernas têm inovado e apresentam triplos com recheios exóticos, como salmão, truta defumada, romos com legumes assados e até versões vegetarianas. Cafés veganos também criam versões com tofu ou ingredientes vegetais. Estão conquistando fãs que antes viam o sanduíche como só pão branco macio. Há também recheios modernos com presunto cru, queijo azul, palmito e até berinjela em conserva. Essas versões são mais gostosas, com mais textura e complexidade, oferecendo contraste às versões tradicionais e seguras. Resumindo, os sanduíches de miga não são uma comida pesada nem picante, e não deveria ser. É feita para encontros, para pequenas mordidas, para o prazer, para a elegância do cotidiano. Se você vier esperando um sabor intenso, uma crosta crocante ou um molho marcante, talvez se decepcione. Mas se vier curioso, disposto a apreciar a sutileza, vai entender por que ele é tão querido. Ainda algumas considerações finais. Os sanduíches de miga podem ser vistos por alguns estrangeiros como lanches infantis ou sem graça, mas é justamente por isso que permanecem. São flexíveis, delicados, generosos, se adaptam. Permitem saborear texturas, perceber o cuidado e o sentido de comunidade em sua preparação. Lembram que comida nem sempre é sobre intensidade, às vezes é sobre suavidade e nostalgia. Da próxima vez que experimentar um, se lembre, a falta de crocância não é falta de caráter, é outro tipo de caráter, macio, refinado, reconfortante, um símbolo discreto da vida argentina. E encerramos este novo capítulo da série Sabores da Argentina com uma música que honra a iguaria que apresentamos hoje. Sandwich de Miga é o nome da música da banda Papo Blues.

E falaremos agora em Maria Gabriela Epumer, uma das figuras femininas mais importantes do rock argentino, que deixou um conjunto pequeno de canções próprias, a lembrança de ser companheira de estrada de Charlie García e de fazer parte da banda Viuda e Hijas de Rock and Roll.

A guitarrista e compositora Maria Gabriela Epumer, uma das figuras femininas mais importantes do rock argentino, nasceu no dia 1 de agosto de 1963, aqui na cidade de Buenos Aires, e cresceu numa família musical. Seu avô, Juan Epumer, foi violonista do cantor de tango Agustín Magaldi. Seu irmão, Lito Epumer, é uma referência do jazz rock local até o dia de hoje. E a sua tia, Celeste Carvalho, ainda é um dos ícones femininos do rock argentino. Maria Gabriela começou a sua carreira profissional aos 16 anos, quando se juntou à banda de Maria Rosa Júrio para gravar o álbum Con los Ojos Cerrados, e mais tarde se juntou ao Rouge, juntamente com Claudia Sinesi e Andrea Álvarez, em um projeto que se tornou, posteriormente, Viuda e Hijas de Rock and Roll, a primeira banda de rock argentina totalmente feminina, que se tornou um dos marcos do rock argentino nos anos 80. Considerada uma acompanhante de luxo até pelos mais destacados músicos argentinos, gravou com Fito Páez, Sandra Mianovic e Celeste Carvalho, também com Luis Alberto Spinetta, entre outros. A partir de 1994, ela uniu forças com Charly García em inúmeros concertos para se tornar uma referência e apoio para as aventuras musicais do também muito bem-sucedido músico de rock argentino. Paralelamente a esse vínculo musical, ela estava construindo uma carreira independente como solista. No dia 30 de junho de 2003, ela tinha 39 anos de idade, Maria Gabriela Epumer morreu de parada cardiorrespiratória. No entanto, as causas da sua morte ainda são desconhecidas. Os médicos do Hospital Espanhol, que tentaram ressuscitar a artista, qualificaram a causa da morte duvidosa. Dias antes da sua partida, Maria Gabriela estava sendo tratada de uma bronquite grave que havia contraído durante as suas apresentações como solista para apresentar o seu álbum Compilady, como parte de uma turnê pela província de La Pampa e a cidade de Mar del Plata. Aqui homenageamos Maria Gabriela Epumer e escutamos ela em voz e em guitarra numa versão de Canção para os Dias de la Vida, uma música do também já falecido Luis Alberto Spinetta.

Amigos y amigas, ahora ya de encerrarmos este encontro en português pela emissora internacional da República Argentina. Aqui estivemos Julieta Galvão na locução e Walter Danesi na operação técnica. Muito obrigada por terem nos acompanhado e tomara que voltemos a estar todos juntos amanhã. Até lá!